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0: Ai, lá,
1: Silvino.
0: Sincero Paulo, pelo arrastado aí, eu tô achando que é o Severino Januário, viu?
1: É, ele mesmo.
0: É?
1: É.
0: Severino Januário. Você sabia que ele morreu lá no Juazeiro?
1: Hã?
0: Ele morreu no Juazeiro, faleceu no Juazeiro.
1: Ai, foi?
0: Foi, fazer uma festa por lá, tá, passou mal no camarim e pronto. Aí de lá mesmo viajou com os pezinhos pra riba.
1: Foi mesmo?
0: Foi, rapaz.
1: Olha aí.
0: É, irmão do Luiz Gonzaga,
1: Luiz Gonzaga.
0: É, sim.
1: Sim.
0: Ô, Cícero Paulo.
1: Silvino de Neves.
0: Me responda se souber. Se não souber, não enrola, não.
1: Tá certo.
0: Você entra em uma banheira de vinho, como é que você fica?
1: Rapaz, eu fico melado, fico não.
0: Eu não sei não.

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De Marilita Pozzoli, aliás, uma das raríssimas poetisas da linguagem cabocla, da linguagem matuta. 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

0: Na minha casa tá sobrando rede, falta torno na parede, amor pra dar e vender. Na minha casa toda hora é hora, a gente é bom demais, viu?
1: Falávio José.
0: É, mas olha a altura aí, eu acho que é Petrúcio Melo.
1: A composição?
0: Sim, o Petrúcio Melo, aquele outro, que é muito conhecido.
1: Deixa eu ver aqui, Flávio Leandro.
0: Fábio Leandro.
1: Flávio.
0: Flávio Leandro.
1: Flávio Leandro.
0: É o mesmo autor de Chuva de Honestidade, né?
1: Exatamente.
0: Longo, nanin, nanin,
1: isso.
0: Nanin. Ali tem uns cababons, viu?
1: Tem, rapaz.
0: É a mesma
1: rapaz.
0: Linha de Jorge Altinha, mesma linha de Flávio José, o que é o cantor. Eu não conheço muita composição do Flávio José. Agora, pra cantar, doutor, pra interpretar
1: aqui,
0: com ele mesmo.
1: Dele aqui.
0: É, deve ter parcerias assim, tem, tá? Mas não tem. Se destacou como um grande compositor, não.
1: Não,
0: mesmo,
1: ele, né? ele é mais intérprete.
0: Igual o Luiz Gonzaga. Luiz Gonzaga tinha umas coisinhas e tal, mas eu... A grande sorte do Luiz Gonzaga foi ter aparecido um Humberto Teixeira na vida dele, que era advogado.
1: Aqui uma dele, do Flávio José. E sempre assim, ou é sempre assim?
0: É
1: sempre
0: ver.
1: Assim.
0: Para ver.

0: Como se o
1: tempo é bom,
2: o é bom, mas espetacular. Mas sincero, Paulo, é o nosso programa Forrosão da Verdinha, abraçando a todo o pessoal das feiras, pessoal que acorda mais cedo, o passarinho tá cantando, a barra vem quebrando. Manda um alô pro meu amigo Zé do Egito, meu amigo Oscar do Caravelo, que a gente boa demais, meu amigo Lourival Tavares Assunção, meu amigo Prefeitão, uma nota 10, uma máquina pra trabalhar, esse Naumi Amorim em Calcaia. Eita, acaba que acorda cedo, Chico Abreu, já falei, os cabas que acorda cedo são homens trabalhadores, assim que nem nós, né? Não, Cícero Paulo?
1: É verdade.
2: Tu sabia, Cícero Paulo, que mesmo no dia normal, sábado, domingo, qualquer hora, feriado, eu só me acordo 5 horas da manhã, já tô acordado?
1: É o relógio biológico.
2: Rapaz, relógio o quê, homem?
1: Biológico.
2: Não, meu relógio aqui é aquilo, é lanco, é o novo.
1: Não, eu tô falando do que vem de dentro da gente.
2: Ah, sim, então é relógio tripa. Deixa de tolerar, rapaz. É o relógio biológico, rapaz. Automaticamente você se acorda. Cícero Paulo.
1: Silvinho de Neves.
2: A pergunta hoje quem mandou foi o nosso amigo Ben. É, o mecânico, que é uma graxinha. Se você entrar dentro de uma banheira de vinho, tá só com o gogozinho do lado de fora, como é que eu fico?
1: Se você souber, nos diga-nos.

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0: Nunca mais verdadeiro que já deu na região. Ô Cícero Paulo, você não conhece também, eu vou dizer, do Crato por Juazeiro é razoavelmente perto.
1: É, dá pai a pé?
0: 15 quilômetros. Dá.
1: Dá, a pé por dentro.
0: Daqui pra Messejano. Só que é cidades diferentes, né?
1: É.
0: Aí seu Lunga, na saída do Crato, rapaz, na parada do ônibus, o seu Lunga vinha de carro, né? Que é pior fubica. Fubica com a rua velha. Antiga, aí o cabra disse, seu Lunga, tá, dá pra me levar até no Juazeiro. Ele disse, dá. Isso é ali logo na entrada, logo no Triângulo. Disse, dá pra lhe levar. Aí quando o camarada, aí ele trouxe o camarada lá pra aquele sério, sem dar uma palavra, né? Quando o cara foi descendo, muito obrigado, disse, muito obrigado, não, paga passagem, viu? Você não pediu carona, você não pagou de graça, mas seu dinheiro, mas seu Lunga, mas é porque, não, entra aqui. O cara pensou que ele ia levar mais pra frente, ele deu uma ré e voltou de ré, marca, até o Cratã.
1: Vai deixar o cara mesmo canto. Deixar,
0: aí pronto, fique aí. Ainda deu uma lição. Na próxima vez você pergunta a qualquer um, dá pra você me dar uma carona? Dá pra me levar de graça? Aí o cara escolhe se dá de graça, se leva ou não leva. Se é pra levar, pronto, aí fica aí. O cara ficou lá chorando.

Você vai casar com a menina? Você tá pensando que eu tenho fia pra achar puto? Vai! Ou você casa com a menina, ou casa comigo, viu?

0: pro sentidozinho nessa época, viu?
1: Você já comeu peba, Silvinho?
0: Comi, mas não como mais, não.
1: Não?
0: Não, mas quem quiser comer, pode comer. É uma carne gostosa. É a mesma carne do porco.
1: Uma vez um amigo meu me convidou pra ir comer peba na casa dele. Aí quando eu cheguei lá, lá vi ele com um ovo cozido e um coisinho de arroz. Sim, mas tu não disse que era peba? Ele disse, pra que mais peba do que isso?
0: Essa é nova, viu? É verdade, é verdade. Eu sei essa danta também.
1: Ele, mas o ovozinho cozido é bom demais.
0: Tu é doido, macho.
1: Isso aqui foi só pra enfeitar a piada.
0: Ah, tá? Mas aí o camarada almoçando na casa do outro. O camarada era até primo, sabe? Primo almoçar lá em casa, aí eu vou. Não, foi assim, o camarada chegou e disse, primo, eu vim almoçar hoje. O camarada não esperava, né? Mas primo, não, mas não tem problema não, nunca vou ter ele vir embora, sai sentado da mesa. Brasil. Hora do almoço, aí começou, aí só veio feijão e arroz, puro, o pessoal chama, né? Aí ele comendo puro e olha, pô, não tem uma misturazinha, não tem nenhum ovozinho, não tem uma tripazinha, não tem nenhuma piabaça, mas não queria dizer nada, né? Aí, quando começaram a almoçar, no meio do almoço pra lá, a mulher disse, fulaninho, traga a galinha agora. Aí o dono da casa, não, demora mais um pouco, terminado de comer. Aí ele disse, mulher, agora traga a galinha. Aí o camarada imaginou, opa, agora eu vou comer
1: agora,
0: galinha.
1: Agora vai.
0: Aí ela veio a dona da casa com a galinha viva debaixo do braço, botou em cima da mesa pra galinha catar o farelinho que foi em cima da mesa. Será miserável? Ei, César Paulo.
1: Essa foi boa, foi boa.
0: Isso ainda não, mas essa? Não, pega a galinha, não, agora não. Final de pronto, pega a galinha.
1: É, vai pegar galinha os restinhos.
0: Botou em cima da mesa, a galinha com essa. Ei!
1: E a perguntinha?
0: A pergunta é essa, se você, ou qualquer pessoa.
1: É.
0: Entra em
1: um barril
0: de vinho.

Tá de volta. Quem eu quero não me quer, eu dedico essa música a Dulce Fraga lá no Alto da Serra. No Alto da Serra. Aliás, a Rose Espíndola mandou um recado aqui sobre o Raul Sampaio. Cadê? Eita, rapaz. Tá aqui, Rose Espíndola. Ela falou, tá aqui. Meu querido e saudoso amigo Raul Sampaio, que passava um tempão conversando com Maurício Benevides pelo telefone. E era mesmo. Aliás, a Rose tem uma amizade com o Raul Sampaio, com os filhos do Raul Sampaio até hoje. Eles se comunicam bem. Se comunicam muito bem. Vamos ouvir música, né? Para não atrasar. Deixa eu ver aqui. Eu quero dormir que já rodou. Ô, rapaz, o que vem agora? Minha Rainha, Noite Ilustrada. Que beleza. Minha Rainha, Noite Ilustrada. E depois, Oswaldo Montenegro com a lista. Duas lindas canções. Lindas. Vai!

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1: Pois é, estamos de volta. Hoje no programa, às 8h15, Paulo Quezado vai falar sobre Delcio Gonçalves, um dos grandes cantores brasileiros. Nós vamos ter às 8 horas a Lilian Cordeiro com a mensagem evangélica do dia. Nós vamos ter às 8h35 a doutora Ana Flávia Carneiro falando sobre direito previdenciário. Tem muita coisa boa pra gente no programa de hoje ainda. Abraçar o João Marques lá do Cedro. João Marques, bom dia para você. Um bom dia. Ana Paula, ex-funcionária aqui do Sistema Verdes Mares, também sempre ligadinha com a gente. Muito bem. Vicente Alencar, bom dia, Vicente. Tudo bem com você? Tudo em paz? Peraí, deixa eu ver, deixa eu colocar aqui para Vicente conversar comigo, que eu estou sem som áudio. Mas vai dar certo, Vicente. Aguarda só um pouquinho. Só um pouquinho que dá certo. É, tá. Deixa eu me ver. Não, eu pego aqui. Dá para pegar. Eita. Eu vou tentar. Não está dando para ir. Pronto, agora vai. Alô, Vicente?
2: Muito bem, bom dia, Marcos. Bom dia, amigos da Verdinha. É sempre um prazer conversar com vocês. Você esteve na terra da cachopa?
1: É. Portugal? Tive por lá, sim.
2: Muito bem. É sempre uma viagem agradável, porque nós estamos mantendo contato com aqueles que estiveram aqui 1500.
1: É.
2: Mas as coisas acontecem muito boas e às vezes acontecem coisas que não estão tão boas, não é?
1: Sim.
2: Eu não sei, no dia 23 do mês passado, de abril, não sei se você estava em Lisboa, ou se já tinha voltado, ou se já estava por lá, nós perdemos o grande jornalista brasileiro, Lúcio Brasileiro, que estava lá, sofreu uma queda e não se recuperou.
1: Foi, eu estava lá, acompanhei tudo, todas as informações. E lamentei.

0: pergunto, porque o Lúcio era meu amigo, eu trabalhei com o Lúcio muito tempo na Rede Tupi de televisão, na época do Guilherme Neto. Tínhamos uma amizade muito forte, eu e o Lúcio, né? E vi um artigo hoje. E tem um artigo hoje, rapaz, publicado pelo Humberto Mendonça. Lindo artigo sobre o Lúcio brasileiro, sabe? Lindo, lindo, lindo artigo.
1: Grande artigo do Humberto, nosso colega Humberto lá do Crato, e que realmente demonstrou toda a sua amizade ao levar as páginas do jornal, aquilo que ele realmente está sentindo, que é o sentimento dos amigos do Lúcio Brasileiro. Paulo, é sempre um prazer conversar com você, é sempre um prazer ouvir o seu programa, estava ouvindo desde cedo, e é claro e é lógico que vamos continuar fazendo isso. Um abraço, hein?
0: Abraço, meu querido Vicente Alencar, bom dia para você, hein? Valeu. Bom, vamos agora uma música antes do intervalo. Vem aí, Neg, Carlos Augusto. Vai!

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2: Muito bem, já são 8 horas e 4 minutos. Vamos conversar com a Lilian Cordeiro, trazendo o Evangelho do dia. Bom dia, Lilian Cordeiro, tudo bem?
3: Bom dia, Tom, bom dia a todos os nossos ouvintes da nossa querida Rádio Verdes Mares.
2: Muito bem, música maestro, vamos ouvir a mensagem da Lilian Cordeiro.
3: Meus amados e queridos ouvintes, hoje nós vamos falar um pouquinho sobre quando o mundo grita, Deus ainda fala. E essa mensagem vai hoje para o seu coração, uma mensagem direta do coração de Deus. O mundo está cansado, cansado de guerras que não acabam, de notícias que ferem a alma, de um poder que se levanta acima da vida. Todos os dias ligamos a rádio, a TV, qualquer meio de comunicação e aparece que o coração até aperta. É destruição, é dor, é medo. E em meio a tudo isso surge uma pergunta silenciosa: será que ainda há esperança? A Bíblia já nos

0: YouTube diz assim. Dizem que o amor esfria, dizem que as pessoas estariam mais preocupadas em dominar do que em amar. Lá em Mateus capítulo 24, versículo 12, o Senhor diz: por se multiplicar a iniquidade, o amor de muitos esfriará. O ser humano evolui tanto, mas esqueceu o essencial: o temor de Deus e o amor ao próximo. A criação que um dia refletia a glória de Deus, hoje geme, a terra pede socorro e o homem insiste em não ouvir. Está lá em Romanos capítulo 8, versículo 22, toda a criação geme. Mas essa mensagem de hoje não é para te trazer medo, é para trazer despertamento. Porque enquanto o mundo grita de dor, Deus continua falando. Ele fala no silêncio, ele fala no coração, ele fala naquele momento em que tudo parece perdido, mas ainda existe um fio de esperança dentro de você. Talvez você que está me ouvindo agora esteja sentindo isso, uma angústia, uma inquietação, algo que como se não tivesse certo no mundo e dentro de você também. E sabe o que é isso? É Deus te chamando, chamando você para não se perder nesse caos, para não endurecer o coração, para não deixar o amor morrer. Lá em Marcos, capítulo 8, versículo 36, o Senhor diz: que aproveita o homem ganhar o mundo inteiro e perder a sua alma. Ainda há tempo, meu irmão, ainda há esperança, ainda há um Deus que cura, restaura e transforma. Mesmo com guerras, mesmo com destruição, mesmo com tanta maldade, Deus continua no controle de tudo. Lá em 2 Crônicas, capítulo 7, versículo 14, o Senhor diz: se o meu povo se humilhar, eu sararei a sua terra. Você pode...
1: Houve uma queda aí no contato com a Lilian Cordeiro.
0: Ambiente de sua volta. Pode escolher amar, pode escolher perdoar, pode escolher ser luz onde não existe escuridão. Porque grandes mudanças começam em pequenos corações dispostos. O mundo, meu irmão, está gritando, mas Deus ainda fala. E a voz dele não vem com guerra, não vem com destruição, vem com amor. Com amor de verdade com a vida. Não é o caos que terá a última palavra, é Deus. Lá em Mateus capítulo 24, versículo 36, o Senhor diz: o céu e a terra passarão, mas minhas palavras não passarão. Que você, em meio a um mundo ferido, seja paz, seja luz, seja esperança. E que acima de tudo, nunca deixe de ouvir a voz de Deus. Que hoje o teu coração esteja voltado para esse amor, seja voltado para essa paz espiritual, seja voltado para a tranquilidade de descansar no amor de Deus, na esperança e na certeza de que Ele está cuidando de você, da tua enfermidade. Ele sempre cuida de nós. Ele não desiste de nós, apesar de nós. Deixa a angústia Deus cuidar, deixa a depressão Deus tratar. Deixa o teu coração ser livre para amar e faz a vontade de Deus acima da tua. E tudo que você fizer, pergunta: no meu lugar, que faria Jesus? E com certeza ele vai te dar a melhor resposta que você precisa. Que você tenha um domingo maravilhoso na presença dele, na casa do Senhor, com toda a sua família, com muito amor e paz. Amém.
1: Obrigado, Lílio Cordeiro. Está tudo bem? Você está na serra?
0: De Guaramiranga, aqui bem próximo ao Pico Alto, uma coisa maravilhosa, tô chuva, tranquilidade, paz, natureza, descanso e família. O que, que a gente quer mais? E você internacional, viajando, Cristiane em Portugal.
1: A Cristiane está lá, né?
0: Está procurando refúgio.
1: A Cristiane está lá, né?
0: Isso, o Cristiane, Josué, Amandinha, Daniel, o nosso lindo, a família toda.
1: A menina, a Manuela está lá?
0: Não, a Emanuele não foi.
1: Foi não,
0: a Emanuele,
1: né?
0: E o Ábrio não foram, não puderam ir.
1: Beleza.
0: Mas graças a Deus, quem pôde, né?
1: É.
0: Deu certo.
1: Um abraço aí para vocês.
0: E você gostou?
1: Tudo bem demais, bem demais. Excelente. Aliás, um período de férias, muito bom período de férias, que eu tirei muito proveito. Lili, um abraço para você aí no alto da Serra de Guaramiranga. Aproveite bem. Aí é um pedacinho do céu. Tá chovendo aí em Guaramiranga?
0: Garoazinha, chuvazinha, tudo segundo a vontade de Deus, mais perfeita. Melhor não tem.
1: Tá certo. Um abraço, Lilian.
0: Um abraço, Tom. Um abraço a todos os nossos ouvintes.
1: Bom, são 8 horas e 12 minutos. 8 horas e 12 minutos. Eu vou fazer um intervalozinho agora. Tem um intervalo aí? Tem, o Mailton? A gente adianta porque daqui a pouco tem um Paulo. Tem, então a gente faz logo o intervalo. Porque depois o Paulo Quezado vem falar aqui sobre Nelson Gonçalves. Intervalo.

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1: Estamos aqui com o programa Conversa com o Tom. Vamos com a música Diana Carlos Gonzaga.

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1: Os amigos, nós estamos aqui com Conversa com o Tom. Daqui a pouquinho tem o Paulo Quezado conversando com a gente a respeito de Nelson Gonçalves, o grande cantor Nelson Gonçalves. Lembrando que também, às 8h35, a nossa querida doutora Ana Flávia estará falando sobre direito previdenciário aqui no nosso programa. Roberto Carlos Coimbra, vai Betão!

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1: Pois é, meus amigos, nós estamos de volta com o programa Conversa com o Tom pela Rádio Verdes Mares. Que é triste agora com a notícia que eu recebi do falecimento da Maria Iriseuda de Moraes Paula. Ela é esposa do meu primo Fernando Antônio. Então manda ao Fernando Antônio, meu primo, meu sentimento de pesar, muita tristeza mesmo, pelo falecimento da Maria Iriseuda de Moraes Paula, esposa dele, muito jovem. Meu sentimento de pesar, transmito também meus pêsames aos filhos, o Fernando Filho e ao Ian. Aliás, o Ian estava em São Paulo, veio ontem, ainda deu tempo falar com a mãe, mas ela não resistiu, estava bem adoentada, estava hospitalizada e faleceu. Comunicamos aos familiares e aos amigos também. Não temos ainda o horário do velório nem do sepultamento, claro, em virtude dessa situação de emergência que aconteceu. Eles vão providenciar agora, tá bom? Então, ao Fernando Antônio, meu sentimento de pesar pela morte da Maria Iriseuda de Moraes Paula. Fernando, meu amigo, meu primo, um abraço para ele. Vida que segue. Muito bem, vamos aqui com o nosso querido Paulo Quezado. Registrar 50 anos de casamento do Assis Cavalcante com a

0: Edna. Ei, parabéns aí pro nosso Assis Cavalcante. Assis Cavalcante. Diz ele, perguntei se ainda tinha alguma coisa com 50 anos de casamento. Ele disse que tem, né? Mentir, todo mundo pode mentir, não tem problema nenhum. Assis, um abraço pra você, meu irmão. Um abraço, Edna, parabéns aí pelo sim. Boda de ouro, né? 50 anos de casamento. Luiz Carter Franco, um abraço pra você também. Parabéns. Ô, alegria receber aqui nos nossos estúdios, meu querido amigo Paulo Quezado. Paulinho, um abraço pra você, rapaz. Que alegria. Obrigado. Nelson, estamos esperando aí, hein?
1: Nelson, envia aqui os parabéns ao Assis Cavalcante, é nosso colega.
0: O homem disse que é danado ainda, com advogado, 50 anos de casamento.
1: Eu fico satisfeito com esse cinquentenário dele de casamento. Um prazer muito grande, então, você regressar de Portugal e vir aqui não é matar a saudade, é viver a saudade.
0: Eita,
1: a expressão, rapaz, matar a saudade é errado.
0: Tá certo.
1: É, o correto é viver a saudade.
0: Viver a saudade.
1: É que se usa.
0: Paulo Quezado, me diz uma coisa, como é que é Nelson Gonçalves na história da música popular brasileira?
1: Incomparável. Nelson Gonçalves nasce em 1919. É falecido em 1999. E no Brasil ninguém gravou mais do que ele. Porque alguém disse que ele gravou 3 mil canções, 3 mil letras.
0: Sei.
1: Outro chega a 2 mil e pouco. Mas esse cálculo vai de 2.300 a 3 mil.
0: Sei.
1: E um homem que passou seríssima dificuldade. A primeira dificuldade na infância é porque não falava. Ele tinha dificuldade de articular as palavras. Uma gagueira terrível. Filho de imigrante português, nasceu em Santana do Livramento, no Rio Grande do Sul, e com poucos anos veio para São Paulo.
0: Sei.
1: 10, 11 anos. E dessa vida em diante trabalhou em tudo e foi reprovado em muita coisa por conta da fala. Ele quis, o pai tocava violino, era pedreiro, ele foi engraxate, trabalhou na rua. Foi para o Rio de Janeiro, dormiu na rua, sofreu muito, até ser descoberto como grande cantor. E daí nunca parou.
0: Sei.
1: Ele começa em 1941. Coincidentemente, ele grava, não é gravar, ele assina o contrato no mesmo dia que o Gonzagão assinou.
0: Sei.
1: Ele com o Gonzaga interpretando Asa Branca, o Gonzaga diz, tá lembrado do dia 14 de março de 1941? Aí o Nelson diz, tô não, eu não sou velho desse jeito. Aí ele diz, aí o Gonzagão diz, eu sou pernambucano, não bato fogo, sou macho. E você gravou com você, nós nos encontramos na Vitor, a época era Vitor, depois RCA Vitor, e foi, o Nelson Gonçalves foi o cantor mais longevo do mundo numa gravadora. 59 anos.
0: Eita.
1: Ele passou nessa gravadora. Incrível. E disparou, 40, 50, 60. Em 60 ele teve uma dificuldade, porque em 66, eu me emociono quanto isso, mas um traficante disse que ele guardava sempre um quilo de cocaína em casa, e era também traficante. Foi preso, em 65 para a denúncia, em 66 foi preso, e passou um mês preso no presídio do Tiradentes. Ou da Tiradentes, da Avenida Tiradentes, que foi depois um preso, que esse presídio é do século XIX. E ele passou um mês. É tanto que no dia que ele saiu, todo mundo chorou porque ele cantava de manhã cedo. Ele acordava já cantando nesse presídio de Tiradentes. No começo de 66, ele passou um mês. E passou 7 anos na recuperação. Tratando na recuperação, com muita dificuldade. Enfrentou e saiu. Saiu e voltou a ser, não é que tenha deixado de ser o grande cantor, voltou a ser o homem que mais vendia disco à época no Brasil. Ele vendeu quase 80 milhões de discos, superado pelo grande Roberto Carlos, que chega a mais de 120 mil. Mas teve muito mais tempo e não é que tenha gravado muito mais, é que o Roberto teve uma carreira muito igualzinha o tempo todo. Ele não teve esses atropelos. Então o Nelson Gonçalves é o segundo maior em venda de disco no país.
0: O Antônio Monteiro discute muito comigo sobre a primeira música que o Nelson Gonçalves gravou. Eu digo pra ele que foi Sinto-me Bem, de Ataúfo Alves. Ele disse que foi uma valsa, que eu não recordo nem como
1: Sinto-me Bem.
0: Sinto-me bem.
1: É, primeiro, o Antônio me orienta muito.

0: Ele disse que não foi essa música a primeira gravação dele. Sinto-me bem com Ataúfo, de Ataúfo Alves.
1: É.
0: Ele disse que foi uma valsa. Daqui a
1: é
0: pouco
1: porque às vezes é uma valsa, mas não é a principal dele.
0: E, assim. E a voz do Nelson, olha a primeira gravação aí, o Maioto. Bota aí essa primeira gravação do Nelson, a original. Essa daí, ó. Sinto-me bem.

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1: Muito diferente.
2: Muito diferente.
0: É. Sinto-me bem quando o coração reclama.
2: Tão diferente. Coloca aí Cabocla, Cabocla com Nelson Gonçalves, você vê a diferença. Também o problema é que também a gravação na época era diferente dos
1: era.
2: De hoje.
1: Aí na cera.
2: Uma
1: gravação por lado, né?
2: É.
1: É. Agora, o 78 rotação, que é muito rápido.
2: Agora estéreo. Aí vem essa música que ele gravou.
1: Aí limpa tudo.
2: É, aí já é diferente, é, né? Olha aí, aí é outra história, que também a gravação, um recurso de hoje. Vai!

0: Foi aí que ele encantou um dos maiores cantores do mundo, chamado Frank Sinatra.
1: Sei.
0: Encantou nos Estados Unidos. Aí ele disse: você tem uma voz diferente. Há um reforço que disse que ele não sabe, disse: eu não sabia que tinha alguém que cantasse melhor do que eu. Isso é um aumento, eu entendo. Sei. Assim. Mas foi uma repercussão muito grande. E a outra, quando o Frank Sinatra esteve no Brasil, cantando no Rio de Janeiro, no auditório, lógico, lotado sob todos os ângulos, disse: vocês estão, ele disse em inglês, vocês estão ouvindo aqui o que vocês acham que é a maior voz que já se ouviu. Mas aí na plateia tem um homem que tem uma voz, e era ele. Era Nelson Gonçalves. Pois não quiseram, que não tinha prova, mas houve prova disso, prova oral, de que o fato aconteceu.
1: Sim.
0: Né? O fato aconteceu. É porque nós brasileiros diminuímos brasileiros.
1: É.
0: Tem essa coisa. Você não quer admitir que existe um brasileiro com destaque. O cearense tem muito isso também. Qualquer profissão.
1: Eu gosto muito do Frank Sinatra, gosto muito, mas eu vou dizer a você com toda a sinceridade, eu acho a voz do Nelson mais bonita mesmo.
0: Olha aí.
1: Eu acho.
0: Mais limpa.
1: Mais limpa.
0: Um barítono, claro. Grave, pesado.
1: Escuto muito o Frank Sinatra. Semana passada, inclusive, foi uma revisão de várias músicas que ele gravou. Mas o Nelson eu acho uma voz mais bonita. Eu acho. Né?
0: E um homem que conseguiu jogar na Europa, naquela mesa, que na Bélgica foi preciso cantar em dois idiomas, porque lá você tem o neerlandês, que tem 60%, e praticamente 40% do francês.
1: É.
0: E a letra teve tanta repercussão no canto que foi preciso gravar em duas línguas, em Bruxelas e coisa que o valha. Então esse é o Nelson Gonçalves.
1: O Nelson Gonçalves morreu com 78 anos de
0: 78
1: idade.
0: 78 anos,
1: né?
0: Foi.
1: Novo ainda?
0: Novo, né? Novo. Novo. Novo pelo cigarro. Ele teve um enfisema pulmonar profundo, mas ele não morreu. Ele morreu de um infarto na casa de uma filha.
1: Nelson casou quantas vezes, hein?
0: Ninguém sabe ainda. Como disse um caba da Aurora, não parou ainda para contar, né? Tem essa expressão, não parou para contar. Uma vez eu lembrei aqui que eu tive um cliente num júri aqui em Fortaleza e ele era muito positivo.
1: Sim.
0: E lá para lá, foi desembargador, morreu desembargador, o grande Haroldo Máximo, parou assim e disse: seu fulano, aqui está dizendo que o senhor tem 10 ou 12 homicídios. Ele olhou, pensou e disse: doutor, eu não parei ainda para contar. Como é que você dá uma resposta dessa, pai?
1: Aí então, é de lascar.
0: São essas coisas da vida que eu gravei e depois eu mostrei a sinceridade.
1: Meu Deus, rapaz.
0: Ele foi muito sincero.
1: Eu não parei para contar quanto eu
0: matei. Não parei para contar.
1: Meu Deus.
0: É uma coisa impressionante.
1: O maior sucesso do Nelson Gonçalves?
0: Eu acho que consagrado A Volta do Boêmio.
1: Bota A Volta do Boêmio original.
0: Que a gente chama boemia, não é?
1: É, mas
0: não
1: é.
0: Tem uma boemia que é um samba carnavalesco.
1: Ele gravou um samba chamado Boemia, pra mim terminou.
0: Oh, oh, oh, oh. É um samba carnavalesco.
1: É um samba carnavalesco. Já está

0: Você conheceu pessoalmente o Nelson Gonçalves?
1: Só vi, vi.
2: Foi.
1: Foi, vi uma vez. No tempo da Brilhantina ainda.
0: Ih, no tempo da Brilhantina? É. Onde foi essa passagem?
1: Rapaz, essa passagem foi no centro da cidade.
0: Aqui em Fortaleza?
1: No tradicional Hotel Savaná.
0: Foi, rapaz. Foi,
1: eu era muito buliçoso e gostava de olhar as coisas.
0: Sei.
1: Como o Rulim foi quem me deu o ingresso do show do Roberto Carlos no Romeu Martins.
0: Isso, exatamente.
1: O grande Luiz Rulim Filho.
0: Luiz Rulim, né? Filho.
1: Foi. Faz parte da cultura futebolística do estado do Ceará. Ninguém foi mais Fortaleza
0: do que ele.
1: Do que é o símbolo do Fortaleza.
0: É verdade.
1: Do time do Leque, que ganhou ontem por 4-1. Não é isso? Com 2 gols de Vitinho, 2 gols de Militello.
0: Pois é. É. Quer dizer então que o maior sucesso foi a volta do Boêmio?
1: É porque ele inseriu essa letra em 27 discos.
0: Ah, entendi.
1: Em 27 discos, por exemplo, ele lançou centenas de discos, mas em 27 discos tem a música A Volta do Boêmio.
0: Sei.
1: Essa é insuperável. E é uma música que é cantada dos grandes salões aos depreciativos cabarés, vamos chamar assim. Sei, né?
0: É.
1: Lá onde eu morava, lá em Aurora, a 300 metros, tinha um cabaré chamado Pau Cerrado.
0: Sim.
1: Na esquina quase da ferrovia.
0: Sim.
1: E, às vezes, madrugada, eu acordava com 10, 12 anos de idade, ouvindo A Volta do Boêmio, do grande Nelson Gonçalves. Insuperável.
0: Antônio Monteiro, liga para mim aqui, por favor, para dizer o nome daquela valsa que você disse que foi a primeira.
1: Ele
0: que
1: sabe,
0: gravou.
1: Antônio sabe.
0: Antônio, discute comigo. Eu digo, não foi Antônio. Não, Antônio. Ele fica doidinho.
1: Antônio foi morador de casa de disco, como se diz. Foi. Ninguém passou mais tempo em casa de disco aqui em Fortaleza do que Antônio Monteiro.
0: É.
1: E ele seleciona primeiro. Ele está selecionando para mim agora 150 dobrados.
0: Ixi.
1: É.
0: 150 dobrados. Tem isso tudo?
1: Tem.
0: É,
1: ele, ele chegou a selecionar quase 200 músicas sobre Padre Cícero.
0: Rapaz, que
1: me coisa. Obrigou até a conversar com Jorge Altinho sobre o Santo do Nordeste, por que essa letra? Que é um carro do Jorge Altinho, ficou pendurado na Serra do Teixeira. E eu queria, sobre Padre Cícero, sobre o milagre do Padre Cícero, comprovar essa situação. E Jorge Altinho estava em Brejo Santo, e um colega meu chamado Ezequiel colocou em contato com o Jorge Altinho e confirmou.
0: Antônio Monteiro, qual foi a primeira música que você disse que o Nelson Gonçalves gravou, hein?
3: Bom dia, Tom Barros. Bom dia, doutor Paulo. A primeira gravação do Nelson é Se Eu Pudesse Um Dia.
0: Ah.
3: É uma valsa que ele gravou em São Paulo. E depois, no mesmo disco, vem Sinto-me Bem, que é do Ataúfo Alves, que essa música, segundo consta, seria para o Orlando Silva gravar.
0: Sei.
3: E a gravadora pediu que ele cedesse para o Nelson lançar o primeiro disco dele.
0: Sei. Então pronto, é Se Eu Pudesse Um Dia, né?
3: É do França e do Orlando Manelo.
0: Sei. Se Eu Pudesse Um Dia.
3: De 41 a gravação.
0: Se Eu Pudesse Um Dia.
3: Se eu pudesse um dia.
0: Se eu pudesse um dia, não sei o que, né? Aquela, essa daí, né? Tá bom. Um abraço, Antônio Monteiro.
3: Essa música não foi sucesso. O sucesso foi Sinto-me Bem.
0: É verdade. Consta que o Orlando Silva, chegando no local, num restaurante, essa música estava tocando, e o Orlando parou, ficou surpreso e disse, mas eu não gravei essa música. Porque tal a semelhança da voz do Nelson com o do Orlando, porque o Nelson imitava o Orlando na época, não é?
3: Vamos usar um termo, descaradamente, né?
0: Era, ele imitava descaradamente. Depois com personalidade, ele mudou. Um abraço, Antônio Monteiro. Bom dia.
3: Um abraço, bom dia.
1: Olha aí.
0: Tá vendo? O que é que você tem mais de Nelson Gonçalves para a gente
1: fechar? Nelson Gonçalves
0: é
1: que sem Adelino Moreira, dificilmente o Nelson teria existido.
0: Sei.
1: Porque Adelino Moreira entregou para o Nelson 353 composições.
0: Eu não sabia disso, Paulo. 300.

0: 1953.
1: Em 53.
0: É.
1: Então, porque o Brasil tem uma situação, por exemplo, quando Humberto Teixeira assumiu o mandato de deputado federal, entre 54 e 55, ele se candidatou pelo Ceará. O grande Humberto Teixeira, quem não sabe, foi um compositor que levou o Gonzagão a disparar.
0: Foi.
1: O homem da Asa Branca.
0: Isso.
1: Asa Branca. Então, quando o Humberto Teixeira foi deputado federal, ele apresentou o primeiro projeto de lei referente a direitos autorais.
0: Oh, rapaz, coisa
1: foi,
0: boa.
1: Direitos autorais. E ele dizia o seguinte, que o direito autoral era para ser posto na frente do próprio cantor. Então, música, composição, Adelino Moreira.
0: Ah, tá certo, é.
1: Cantor, fulano e tal.
0: Pronto. Olha, a primeira música do Nelson Gonçalves, aí se eu pudesse um dia, vai!
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0: grandes. Bota do comecinho mesmo aí a canção. Começando do comecinho mesmo. Vai.
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0: Beleza. 1941.

0: Muito diferente, né? Da segunda fase do Nelson, né? Muito legal. Paulo Quezado, tá na hora.
1: Mas
0: do
1: só
0: intervalo.
1: Expressar uma coisinha aqui rápida. Hoje é aniversário de um advogado caririense, foi seu contemporâneo, chamado Sérgio Gugel.
0: Sérgio Gugel.
1: Completa hoje 72 anos.
0: Eita!
1: Eu acho que o mais antigo advogado militando no Cariri.
0: É
1: tem
0: mesmo?
1: Mais três, quatro filhos advogados. Aliás, uma não, que é do Tribunal do Trabalho, é impedida, que é a Germana. Aí tem o Sérgio, o Paolo e a Marcela.
0: Rapaz, um abraço pra eles.
1: Tem, é, o Sérgio Gugel.
0: 72
1: anos. É casado
0: anos.
1: Com minha sobrinha.
0: Ah, é?
1: Sou suspeito e nós começamos juntos lá em Juazeiro, fazendo semanas e mais semanas de junho.
0: Eita, coisa legal. Rapaz, quem é o mais antigo advogado? É o menino, é o...
1: Zé Maria Rios.
0: Zé Maria Rios.
1: É, e militando é.
0: Quantos anos ele já tem? 90?
1: Zé Maria faz 92 no dia 13 de novembro. Vai meu abraço pra ele.
0: Eita.
1: Todo dia trabalha, todo dia discute, todo dia toma posição. Ele disse que é o grande segredo é não viver na solidão.
0: Eita,
1: vai ao fórum, vai aos tribunais, normal.
0: É tudo.
1: Corre 3, 4 quilômetros todo dia.
0: É mesmo?
1: Com 92 faz agora em novembro.
0: É mesmo?
1: É. Viu? 13 de novembro de 1934.
0: Rapaz, que
1: nosso
0: coisa.
1: Nasceu na localidade de Paraíso, é um povoado de Itarema. Na região oeste do estado.
0: Paulo Quezado, quando você vem aqui, o programa aumenta a audiência. Os ouvintes ficam pedindo para você vir mais vezes.
1: Tô vivendo
0: aqui.
1: A saudade e não deixei você sossegado nem em Portugal.
0: Foi, ver.
1: Teve um momento de luta em Portugal por um primo meu.
0: Foi.
1: Meu primo dizia mil vezes, porque a mãe dele é irmã das minhas duas avós e filha de uma irmã de papai. Meu bisavô duas vezes casou com a filha do meu avô. E meu avô, achando pouco, casou com a filha do meu avô.
0: Rapaz.
1: E as meninas diziam: lá vemos nossos pais,
0: e lá vem...
1: pai de nossos filhos, nossos sogros e nossos maridos também. Era seu Napoleão e seu Sebastião.
0: Muito
1: meu bisavô
0: bom.
1: Duas vezes, seu Sebastião e seu Napoleão Quezado.
0: Pois é.
1: Onde fez a junção Aurora Barbalha. Napoleão Quezado era de Barbalha e Sebastião Alves Pereira era de Aurora. Trocaram de filhas e juntou-se essa família, Alves Pereira Quezado, são meus primos mil vezes.
0: Aliás, o Lúcio Brasileiro, com quem eu trabalhei, você viu a matéria tudo
1: vi
0: direitinho,
1: tudo.
0: Não é?
1: Foi.
0: Senti muita saudade, tinha até um encontro marcado por ele, ele mandou um papelzinho para mim, pedindo para vir, não acontecer esse encontro, lamentavelmente. O Lúcio Brasileiro, o nome dele é...
1: Francisco Newton Quezado Cavalcante.
0: Irmão do meu querido...
1: Francisco Nairto Quezado Cavalcante.
0: Urbano Cavalcante.
1: Roberto Quezado Cavalcante, Neilce Nils... E Nívia, as irmãs.
0: Exatamente.
1: O homem mais família que existia no isolamento. E ele dizia que não se aproximava no mais quando gostava de alguém para não dar desgaste.
0: Então,
1: ele gostava Paulo, tanto que não dava
0: desgaste. Venha mais ao programa, rapaz.
1: Um abraço, só chamar. Eu gosto.
0: Venha mais ao programa. Eu gosto tanto que você está
1: aqui. E hoje
0: eu
1: vim individualmente...
0: Acompanhado.
1: Escoltado.
0: Escoltado. Por quem? Por
1: Carinhosamente,
0: quem?
1: Por Viviane Diogo Diógenes Quezado.
0: Esse Diógenes deu peso, hein? Ei, Viviane. Eita, que bom. Rapaz, Paulinho, beijão.
1: Grande
0: saúde,
1: abraço.
0: Pai. Viviane, foi um prazer. Venha sempre também. Aproveite, né?
1: Saudações luso-brasileiro.
0: Exatamente, luso-brasileiro.
1: Lembranças a Aveiro.
0: Aveiro, rapaz. Engeja, Engeja.
1: Bela cidade na água que relembra também o Ceará.
0: É verdade. Intervalo, a gente volta com a Ana Flávia Carneiro. Na memória.

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1: Oi, estamos de volta. Aqui é o nosso programa. Vamos agora conversar com a doutora Ana Flávia Carneiro. Doutora Ana Flávia, eu estava com saudade da senhora.
2: Bom dia, Tom. Bom dia.

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2: 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Alô, galera do meu Brasil, boa tarde pra você. Vamos juntos na máxima emoção. Nesse momento, na cidade de Fortaleza, são 17 horas mais um minuto. 17 horas e um minuto, horário oficial também de Brasília. Hoje é dia de Série B do Campeonato Brasileiro. Tem Vozão na parada. É o mais querido jogando longe de casa, longe dos seus domínios. Tentando a vitória, um triunfo contra o Sport. Em um clássico nordestino que já decidiu por muitos momentos a Copa do Nordeste. Agora o assunto é Série B, sétima rodada da competição, Ilha do Retiro, em Recife, capital dos pernambucanos. A bola rola para Sport Ceará e você vai se ligar com o futebol dos craques da Verdinha. A minha narração e vibração aqui, com os comentários de André Almeida e as reportagens de Daniel Farias. Você vai se ligar, vai se emocionar. Vamos juntos, galera. É o Sport que se reencontrou na temporada no comando do técnico Márcio Goiano, encarando o Alvinegro, que busca essa vitória. Longe de casa na Série B do Campeonato Brasileiro. Eu vou contar mais uma história para você no futebol com os craques da Verdinha, que tem coordenação de esportes de Rafael Luiz, a gerência de esportes é de Gustavo Denegreiros e a direção de jornalismo do Gustavo Bortoli. Vem com os craques da Verdinha e está no ar o aquecimento.
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2: 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Hoje é dia de clássico e clássico é com a Verdinha. Clássico nordestino é o time rubro-negro, é o Leão da Ilha, o Sport encarando o vovô. O Alvinegro de

0: Porã Gabussu, será que o Ceará vai conquistar uma vitória fora de casa? Já manda a sua mensagem, já manda a sua interação e vem fazer parte dos craques da Verdinha. Nessa sétima rodada, o Fortaleza já fez a sua parte ontem. Breno Rebouças deu o recado ao lado de Wilton Bezerra e também da Fernanda Alves. Hoje é a vez do Ceará. E você vai se ligar já nos primeiros detalhes, nas primeiras informações desse compromisso alvinegro longe de casa. O Ceará, assim como o Sport, as duas equipes possuem 10 pontos cada. Nesse momento, o Ceará é o oitavo colocado, o Sport é o nono colocado da Série B do Campeonato Brasileiro. A mesma campanha em casa e também fora de casa. Em casa, cada um marcou 5 pontos e fora de casa, também 5 pontos. São duas equipes invictas na Série B do Campeonato Brasileiro. E os primeiros detalhes de cada time, a começar com o time alvinegro. Vamos com ele, vamos com Daniel Faria!
1: Boa tarde, Liuei. Um abraço para você e para toda a audiência ligada na Verdinha, acompanhando essa transmissão de Esporte Ceará, clássico nordestino, válido pela 7ª rodada da Série B do Campeonato Brasileiro. Além de clássico nordestino, nós sabemos, são duas equipes consideradas candidatas a lutarem até o fim por esse acesso, por esse retorno à elite do futebol brasileiro. Por isso, expectativa de jogão lá na Ilha do Retiro. Mais de 15 mil ingressos foram comercializados pela equipe pernambucana, então a expectativa é de um caldeirão, de casa cheia nessa partida que será disputada lá no Recife, em Pernambuco. O Ceará chega para esse jogo ainda invicto, se tratando de Série B do Campeonato Brasileiro. São 6 jogos até o momento, com 2 vitórias, 4 empates e 0 derrotas. 10 pontos, como você já antecipou, está ali na 8ª colocação. Se a gente considerar a temporada como um todo do Ceará, são 26 jogos disputados, 14 vitórias, 10 empates e apenas 2 derrotas sofridas pelo Vozão, que é comandado pelo técnico Moza. Ceará vem de vitória, mas não na Série B, e sim na Copa do Nordeste. Venceu o Maranhão por 3-1 no meio de semana, fora de casa, e confirmou classificação para as quartas de final. Pela Série B, o último jogo foi no último fim de semana, 3 para o Ceará, 3 para o Vila Nova na Arena Castelão. Já vou aproveitar, Liuê, para trazer a escalação do Ceará confirmada, e ao longo desse nosso aquecimento a gente vai trazer vários detalhes sobre o Ceará. O André Almeida vai comentar, mas o Ceará já está escalado e o técnico Mozart vai levar a campo o goleiro Bruno Ferreira, o lateral direito Rafael Ramos, a dupla de zaga será Luizão e Éder, e o lateral esquerdo será o Fernando. No meio de campo, o Ceará vai ter o Zanocelo, o Lucas Lima e o Matheus Araújo como meio armador, e lá na frente, Melk pela direita, Fernandinho pela esquerda e Luca como centroavante. Ainda no banco de reservas, o Moza vai ter à disposição Gustavo Martins, o Pedro Henrique, o Juan Alano, o Sanches, o Júlio César, o Dieguinho, o Richardson, o Gustavo Prado, o Júlio, o Gilmar e o João Gabriel. São as primeiras informações do alvinegro Liuê Góes.
0: Esse é Daniel Farias, grande jogo para você, Daniel Farias, nas reportagens, no noticiário, dia a dia do alvinegro. O mais querido tem compromisso longe de casa, vai ser a 4ª vez que o Ceará vai jogar fora de casa nessa Série B do Campeonato Brasileiro. Até o presente momento, 3 jogos em casa, 3 jogos fora de casa. O time do Ceará tem a mesma campanha, assim como o Sport, eu já mencionei. O time do Ceará tem 1 vitória em cada quesito e 2 empates, 10 pontos para o Ceará, que tenta vencer o Sport. Inclusive, tem um tabu na parada, né, Daniel? O Ceará não vence o Sport na Ilha do Retiro há mais de 5 anos. A última vitória na Copa do Nordeste, 4-0 em abril de 2021. De lá pra cá, o Ceará já foi campeão do Nordeste lá, mas sem conseguir vencer no tempo normal. Então tem esse tabu pro alvinegro tentar quebrar na tarde e noite de hoje de futebol aqui na Rádio Verdes Mares.
1: É verdade, é isso mesmo, Liuê. Um tabu, esse tabu que o Ceará vai tentar quebrar. E a gente já falou que o ambiente lá em Recife não vai ser um ambiente fácil, não vai ser um ambiente favorável para o Ceará. Afinal de contas, o Sport noticiou que os ingressos foram praticamente esgotados lá para a Ilha do Retiro. Mais de 15 mil torcedores confirmados. É um estádio

0: pouco menor comparado à Arena Pernambuco, por exemplo, que está ali nas proximidades, mas é a casa do esporte e, como você bem disse, o histórico não é tão favorável para o Ceará e o clima, geralmente, desses jogos na Ilha do Retiro, com uma lotação maior, sempre costuma ser um clima bem hostil para as outras equipes, mas o Ceará tem também algumas boas recordações, tem aquele título de 2023, que foi com derrota, é bem verdade, mas foi um título importante e vai tentar buscar um resultado positivo, que é importante para o Ceará tentar se aproximar ou se reaproximar dos primeiros colocados da Série B, Liwe.
1: Esse é Daniel Farias, daqui a pouco outros destaques, vai falar também sobre os atletas do esporte, que tem velhos conhecidos da nação alvinegra. Esse esporte treinado pelo Márcio Goiano perdeu a sua primeira no comando da equipe, foi contra o Fortaleza no último meio de semana pela Copa do Nordeste. Nesse momento, dois jogos vão movimentando a Série B do Campeonato Brasileiro, inclusive só adversários aí que o Ceará enfrentou, 4 adversários que o Ceará já enfrentou de 6. O Operário vai vencendo o Londrina em casa pelo placar de 2-0. E o São Bernardo, depois que perdeu para o Fortaleza, vem conquistando boas vitórias. O São Bernardo vai vencendo o time da Ponte Preta por 1-0. Às 18 horas tem Esporte Ceará. Às 18h30, Atlético Goianiense e Juventude. Às 20h30, dois jogos, América Mineiro e CRB, Avaí e Novo Horizontino. Daqui a pouco eu vou passar os jogos de ontem e a classificação, que tem novo líder. É o Fortaleza que venceu e você acompanhou na Rádio Verdes Mares com a narração do Breno Rebouças. Deu Fortaleza contra o Goiás de virada, 4-1. Daqui a pouco também a gente vai detalhar sobre isso e muito mais na nossa grande cobertura esportiva. É o nosso aquecimento que está no ar. E ao meu lado, quem comenta o jogo, quem vai falar cada detalhe para você. Grande trabalho, André Almeida, que está chegando no Futebol dos Craques da Verdinha.
2: Obrigado, Golden Boys. Muito boa tarde para você, Liuê, para o Daniel Farias, para o Samuel Samuel Macedo. O nosso diferenciado, o amigo que eu sempre quis. Tamo junto, Samuel Macedo, e claro, ao torcedor que tá ligado aqui na Verdinha, para esse grande clássico nordestino que vocês já bem contextualizaram. Tem tabu em jogo, é um confronto direto, é um duelo sempre repleto de rivalidade, não apenas por Ceará e Sport, que já decidiram Copa do Nordeste, teve título do Ceará lá na Ilha do Retiro, teve título do Sport aqui na Arena Castelão, mas pela rivalidade estadual mesmo. Ceará e Pernambuco são dois estados que no futebol têm protagonizado nos últimos anos, nas últimas temporadas, embates bem fervorosos. Então eu não espero nada diferente desse duelo de logo mais, que é um confronto direto de dois times que, como você já disse, Liuê, estão empatados em termos de pontuação na Série B, tanto é que eles estão colados. O Ceará é o 8º, o Sport é o 9º colocado, com campanhas rigorosamente iguais no que diz respeito à pontuação, número de vitórias, número de empates e também número de derrotas. É um duelo de invictos, inclusive. Cada um tem 2 vitórias e 4 empates até aqui. Ceará e Sport não perderam ainda na Série B do Campeonato Brasileiro. Mas eu diria que do lado do Ceará, o empate contra o Vila Nova, da maneira como aconteceu, dá uma sensação de maior amargura para este momento. Se o Ceará tivesse vencido o Vila Nova e esteve com a vitória nas mãos, porque construiu uma vitória por 3-1 ainda no primeiro tempo, chegaria com 12 pontos, chegaria com possibilidades de assumir a liderança da Série B nessa rodada, aliás, ele teria iniciado a rodada já na liderança, né? Melhor dizendo, e chegaria até mais leve, eu diria, para o jogo. Não é que o Ceará chega pesado, não chega com pressão ou algo do tipo. Mas ele pode se afastar do grupo de classificação e, dependendo ainda de outros resultados, pode até terminar essa rodada fora do G10. Pode terminar essa rodada fora da primeira página de classificação da Série B do Campeonato Brasileiro. Claro, deixando sempre muito claro que isso depende também de outros resultados. Mas, por exemplo, o Ceará, que hoje é o 8º, se ele perde do Sport, ele já caiu uma posição, vai para 9º. Dependendo do resultado que aconteça da partida do Novo Horizontino, por exemplo, que pega o Avaí fora de casa, são dois times que têm 8 pontos. Se um deles vence, vai a 11, já ultrapassa.

0: passaria também. Então, só para dar um exemplo, só para dar uma dimensão de como o Ceará, nesse jogo contra o Vila Nova na rodada passada, ele desperdiçou a oportunidade de ficar numa situação bem mais confortável e mais tranquila na Série B, sobretudo para a rodada de hoje. Ele iniciaria a rodada num outro contexto. Mas já passou, o Ceará empatou a rodada passada e traz uma dimensão, eu diria, um pouquinho maior, uma responsabilidade talvez um pouquinho maior para essa partida de logo mais contra o time do Sport. Para ser bem franco, eu não espero um Ceará que vá querer ter a bola o tempo inteiro, que vá querer ser protagonista, que vá tentar propor o jogo, ou mesmo que tenha a capacidade de resolver a partida no primeiro tempo, como fez contra o Maranhão, no meio da semana pela Copa do Nordeste. Eu espero um jogo muito mais aquele a cara da Série B. Um jogo muito mais truncado, mais pegado, mais difícil, mais complicado, contra um Sport que, inclusive, vai ter o seu time principal, obviamente, em campo. Diferente do que nós vimos no meio de semana contra o Fortaleza pela Copa do Nordeste. E que vai também impor dificuldades ao Alvinegro. Parada difícil, promessa de um bom jogo, clássico nordestino e muitos elementos interessantes. Liu Egóis.
1: E que seja com emoção, hoje é clássico, clássico é com futebol, com os craques da Verdinha. Esse André Almeida comentando tudo, nesse pré-jogo, nesse aquecimento pra você. Sport escalado, o Ceará também tá escalado. Analisando aqui a escalação do Sport, o Márcio Goiano tinha uma dúvida desse meio campo, seria com três volantes, mas não vai com três volantes. Tá colocando aqui o Zé Lucas, o Biel poderia colocar o Zé Gabriel, mas não coloca, e sim o Carlos de Penha. Aquele mesmo, ex-internacional, ex-Bahia, jogou também no Curitiba, vai com um meia mais de articulação, em vez de um volante de contenção. O Sport vai um pouquinho diferente, né, Daniel, para a partida contra o Ceará. Tem mudança na formatação tática do Sport em comparação do último jogo do time na Série B do Campeonato Brasileiro.
2: Exatamente, Liu. O Sport já escalado pelo técnico Márcio Goiano. E a gente vai trazer aqui essa escalação do time pernambucano, que vai a campo lá na Ilha do Retiro com Thiago Couto no gol. Na lateral direita, Madison. A dupla de zaga tem Marcelo Aju e também o Marcelo Benevenuto, que é o capitão do Sport. Na lateral esquerda, o Filipinho. No meio de campo, Zé Lucas, Biel e Carlos de Pena. E no setor de ataque, o Cleison, o Barleta e o Perrote. É o time titular do Sport, que ainda tem no banco de reservas o Raus, o Augusto Pucci, o Zé Marcos, Abraão, Edson Lucas, Iago Felipe, Zé Gabriel, Pedro Martins, Max, Gustavo Maia, Marlon e Yuri Castilho, que já passou pelo Ceará. São as opções que o Márcio Goiano tem para o Sport nesse jogo de hoje. Sport que na temporada soma 25 jogos, 13 vitórias, 9 empates e 3 derrotas. E na Série B do Campeonato Brasileiro, em 6 jogos disputados, são 2 vitórias, 4 empates e 0 derrotas. Uma campanha bem semelhante à do Ceará, mas fica atrás no saldo de gols. O Ceará tem 3 positivos e o Sport tem 2 positivos, Liu E.
1: Tá aí o noticiário também do time do Sport, escalado por Márcio Goiano, e você não viu errado. É o Sport de Barleta, de Yuri Castilho, 2 ex-jogadores da equipe do Ceará. O Zé Marcos, inclusive, nessa temporada, né, Daniel, chegou a negociar com o Ceará. Tinha uma sondagem, aquele do Vitória, zagueiro do Vitória, mas acabou fechando com o Sport. É outro nome aí que está nessa equipe. E com detalhe para o Yuri Castilho, que é o artilheiro do time na temporada, são 7 gols marcados ao lado de Barleta, que tem 5. É o vice-artilheiro Christian Barleta, que é titular, diferentemente de Yuri Castilho. É o Sport com força máxima, não tem jogadores fora por suspensão ou por lesão, vai com o que tem de melhor, o Márcio Goiano, e vai com o apoio da sua torcida, vai com o apoio da sua torcida, André Almeida, para tentar vencer o Ceará jogando dentro dos seus domínios.
0: Onde é um ambiente sempre hostil. O Daniel Farias até chamou a atenção para isso, porque a Ilha é aquele estádio que o torcedor fica ali próximo, que impõe muita pressão, muita dificuldade ao adversário. O Ceará historicamente tem dificuldades, apesar do título da Copa do Nordeste 2023, de conquistar resultados positivos lá. É difícil de jogar na Ilha do Retiro. E eu espero muita dificuldade, sim, para o time do Ceará. É um ambiente sempre hostil, sempre complicado para todo adversário. E o Ceará, que especificamente nessa Série B, fora de casa também, apesar de ter vencido o Cuiabá, mas é um time que tem dificuldades de se impor em vários momentos. Contra a Ponte Preta, é verdade, que conseguiu um empate mesmo com um jogador a menos, conseguiu o resultado necessário, mas é um time que ainda tem dificuldades de apresentar o melhor futebol, principalmente jogando longe do seu torcedor.
1: É o comentário de André Almeida mais uma vez, você se ligando aqui no futebol dos craques da Vertini. Os dois times já estão escalados, Daniel já trouxe as duas escalações, mais à frente vamos trazendo todas as escalações completas mais uma vez para você que está ligando o rádio agora, que está acompanhando Esporte Ceará. Aqui com o futebol dos craques da Verdinha. E girando os placares pelo Brasil, Série A, Campeonato Brasileiro, Flamengo acaba de marcar o segundo. Jorginho de pênalti faz o segundo do Flamengo contra o Vasco, 2 Flamengo, 0 Vasco. O primeiro, na primeira etapa, foi do Pedro, aos 8 minutos, uma jogada do Plata. E o Pedro acabou marcando 2 Flamengo, 0 para o Vasco. Nesse momento é Série A do Campeonato Brasileiro. Jogo que começou às 16 horas também, vai acontecendo em São Paulo, no estádio do Morumbi, no Cícero de Souza Marques. Estádio Cícero de Souza Marques, em Bragança Paulista. Fazendo aqui a correção, está sendo em Bragança Paulista esse jogo. A gente está tendo São Paulo 1-0 para o Bahia. São Paulo que vai vencendo o gol do Arthur, inclusive cria do Ceará, o Arthurzinho, que passou recentemente pelo Botafogo, está cedido ao São Paulo. Ele que marca o gol da vitória momentânea do São Paulo contra o Bahia por 1-0. Às 18h30 tem Chapecoense e Red Bull Bragantino. No mesmo horário, o Internacional recebe o time do Fluminense. Às 20h30, fechando a rodada da Série A, Mirassol e Corinthians se enfrentam. E todos esses jogos você vai acompanhar com os resultados dos craques da Verdinha. É a Série B do Campeonato Brasileiro. Fortaleza, que ontem venceu, fez a sua parte. Conseguiu um excelente resultado jogando na Arena Castelão pelo placar de 4-1. Venceu de virada o time do Goiás, é o novo líder da Série B do Campeonato Brasileiro. E olha quem é o vice-líder nesse momento. É o São Bernardo, com 13 pontos. Fortaleza é o líder com 14. Algumas rodadas ninguém colocava o São Bernardo no bolo. Mas vai vencendo a sua terceira consecutiva, André Almeida. Desde que perdeu para o time do Fortaleza, parece que acordou na temporada. Venceu o Náutico fora de casa, depois venceu o Goiás em casa e vai vencendo a Ponte Preta por 2-0. É mais um time debaixo da tabela que subiu. É essa Série B. Quando você vence 2-3, vai lá para cima. Mas se perde, vai lá para baixo. Uma Série B muito equilibrada, viu, André Almeida?
0: Extremamente, extremamente equilibrado. São Bernardo, que não é essas coisas todas não, viu, Lui? É um time que tem ali seus problemas, suas limitações, mas como você disse, teve como uma das únicas duas derrotas aquela pro Fortaleza, por 1-0. É um time que tá chegando agora a quarta vitória, a terceira seguida na Série B do Campeonato Brasileiro. E só para dar uma dimensão do equilíbrio, o Goiás, que ontem perdeu pro time do Fortaleza, tá na zona de rebaixamento. Ele é o 17º colocado, é o primeiro time dentro do Z4. No momento em que ele estava vencendo o jogo ontem, terminou o primeiro tempo, 1-0 para o time do Goiás. O Goiás estava indo a 10 pontos e ele estava saltando para a 6ª colocação. Claro que ainda sem contar os jogos de ontem. Eu tô falando ontem, no momento que o time estava vencendo o Fortaleza. Então, o time estava saltando, ele estava na 16ª colocação, estava saltando para 6º. Estava saltando 10 posições com uma única vitória. Claro, repito, teria o complemento da rodada que iria fazer com que o Goiás perdesse outras posições, mas é muito difícil você ver um time que com um resultado, com uma vitória, salte 10 colocações da maneira que o Goiás ia fazendo. Então tá muito equilibrado, Fortaleza é o líder com 14, o Ceará, que é o 8º, tem 10, e o Ceará ainda joga em campo, o Ceará e Sport jogam. Então, 4 pontos separam o líder do 9º colocado, que ainda joga na rodada. Então dá uma dimensão de como é uma Série B extremamente equilibrada, é uma Série B que tem vários times brigando e outros que ainda vão entrar na briga. O próprio Goiás, por exemplo, Eu digo para você que o Goiás...

0: Mas não briga no por Z4, não. O Goiás briga lá em cima. Ele tá lá embaixo nesse momento, mas daqui a pouco reage, porque tá num momento mais delicado. Essa é a pior sequência do Goiás na temporada. O Goiás passou 20 jogos invicto no começo do ano. E agora engatou 4 derrotas seguidas na Série B. E na temporada também, consequentemente. Então, tá passando pelo seu momento de maior oscilação no ano. Mas é um time que tem recursos técnicos para estar brigando mais em cima da tabela. E eu acredito que isso vai acontecer daqui a pouco. Você tem um Novo Horizontino que está em 11º ainda, que é um time que também vai brigar em cima. Enfim, o campeonato ainda vai mudar, muitas coisas ainda irão acontecer, mas é fato que a gente já percebe nesse começo um alto equilíbrio. E só para comentar rapidinho aqui, que você citou o jogo do Fortaleza, Liuê, eu sei que a gente vai falar sobre Ceará Esporte, é o nosso jogo daqui, mas o Fortaleza está na liderança do campeonato hoje. Mas o elemento mais importante não é nem a posição nesse momento, vale para o Fortaleza e vale para o Ceará também, é a pontuação. O Fortaleza, por exemplo, tem 14 pontos em 7 rodadas. O aproveitamento é de 66%. Só teve um jogo que o Fortaleza não pontuou na Série B, que foi a derrota na estreia para o time do Botafogo de Ribeirão Preto. Fortaleza não perdeu mais. São 6 jogos seguidos sem perder. A Série B, ela exige constância, exige regularidade. E é isso que o Ceará também vai precisar apresentar. Se não conseguiu vencer em casa, por exemplo, o Vila Nova, vai ter que pontuar fora, porque precisa arranjar um equilíbrio. Essa tal da regularidade, essa constância, exige um somatório de pontos de maneira linear. Ainda mais em confronto direto como é esse contra o Sport.
1: Essa é a Série B do Campeonato Brasileiro que você está se ligando. Aqui é muito...

0: menos de maneira linear, ainda mais em confronto direto como é esse contra o Sport.
1: Essa é a Série B do Campeonato Brasileiro que você está se ligando. Aqui é muito comum. O segundo Mosquito, primeiro, 3-0 Operário, vai vencendo aí o time do Londrina. E a gente analisando aqui os resultados, os outros resultados, o São Bernardo vence por 2-0 a Ponte Preta. Ontem, três jogos movimentaram a Série B. O empate do Botafogo de Ribeirão Preto em 1-1 com o Náutico, lá no estádio Santa Cruz. Tivemos também outro empate, Cuiabá e Criciúma, no mesmo placar, em 1-1. A vitória do Fortaleza, que mencionamos, 4-1 em cima do Goiás. Nesse momento, os dois jogos, Ceará e Sport com transmissão da Verdinha às 18 horas. 18h30 tem Atlético Goianiense e Juventude. Às 20h30 vai em Novo Horizontino, América Mineiro e CRB. E amanhã, às 19 horas, o fechamento da sétima rodada lá no Oba. O Vila Nova vai encarar o Atlético de Minas Gerais. É a Série B que tem o novo líder, o Fortaleza com 14 pontos. Em segundo, a zona de classificação direta, a próxima Série A, tem o São Bernardo com 13. As classificações ali do playoff, tem o Operário com 12, Vila Nova com 12, Criciúma com 11 e Juventude com 10 na sexta colocação. Mais abaixo, o Náutico é o sétimo com 10, o Ceará é o oitavo com 10, se vencer, pode chegar até mesmo a depender do placar a terceira colocação, até mesmo a segunda colocação da Série B. Em nono, o Sport também tem 10, fechando a primeira parte da tabela, o Botafogo de Ribeirão Preto tem 9 pontos conquistados em 7 jogos. A parte de baixo da tabela, o Avaí tem 8, é o 11º, 12º, Novo Horizontino também com 8. A turma com 8 tem o Atlético, 13º, e o Cuiabá em 14º. Na 15ª colocação, o Atlético Goianiense, 16º ou 1º, fora da zona, a Ponte Preta, também com 7 pontos. Na zona de rebaixamento, 17º, o Goiás, que perdeu para o Fortaleza, tem 7. Na sequência, o Londrina com 5, o CRB com 2, e 2 pontos é a pontuação do América Mineiro. Então, essa é a classificação da Série B do Campeonato Brasileiro. Podemos ter movimentações a depender do resultado do Ceará. O Ceará pode chegar até a segunda colocação, a depender do número de gols, se vencer o time do Sport. Caso o Ceará não consiga vencer o Sport, possa ser derrotado, o Alvinegro deve terminar essa rodada na segunda página da tabela de classificação. Muito cuidado! É perigosa essa Série B do Campeonato Brasileiro. Vai deixando o like, vai interagindo conosco. Ceará já está escalado, você falou, Daniel Farias. E tinha no imaginário que pudesse ser um Ceará com mais mexidas, um time mais inteiro. Porém, o Moza coloca provavelmente o que tem de melhor, a sua força máxima e com a presença do Melk entre os titulares para jogar contra o Sport fora de casa. Fala de novo por aqui, Daniel Farias.
2: É, provavelmente o único titular que tenha ficado de fora por opção do Moza tenha sido o Dieguinho, né? E provavelmente por preservação, realmente, o Mozart, toda entrevista coletiva, ele faz esse destaque sobre os jogadores que estão com uma sequência de jogos, com uma quantidade de minutos mais elevada e o risco de lesão consequentemente alto também. E aí ele disse que nessa partida ele teria que fazer algumas modificações, então o Dieguinho vai para o banco de reservas. Agora, tem outros destaques, principalmente em relação ao departamento médico. O Ceará trouxe uma atualização, então o Mateuzinho segue lesionado, está realizando um trabalho com a fisioterapia, está tratando ali um edema na região posterior da coxa esquerda. O Richard, goleiro, também segue no departamento médico, né? Está se recuperando ali daquela lesão no ombro, também está fazendo trabalho com a fisioterapia, deve passar ainda mais cerca de um mês longe dos gramados. Mesma situação do Luiz Otávio, com uma lesão muscular na coxa. O Wendel Silva também já estava no departamento médico, com um estiramento muscular na coxa. E o Ronald Carvalho, zagueiro, também já estava, também uma lesão muscular na coxa. A novidade, se é que podemos chamar dessa forma, é o Alex Silva. Ele que foi titular no último jogo do Ceará contra o Maranhão na Copa do Nordeste, ficou de fora desse jogo por conta do protocolo de concussão. Para quem não lembra, o Alex Silva teve um choque de cabeça durante o jogo, precisou inclusive usar aquela touca para estancar o sangramento, mas a regra da CBF diz que ele precisa ter ali uma quantidade determinada de dias, ele não pode sequer treinar, então não conseguiu participar dos treinamentos do Ceará, e também não pode jogar o jogo seguinte.

0: Então o Alex Silva está fora desse jogo por conta disso. Volta naturalmente no confronto de quarta-feira contra o Vitória pela Copa do Nordeste. São as baixas do Ceará. Além desses jogadores, vale a gente lembrar, o Vina também ficou de fora, não por uma lesão propriamente dita, mas por uma escolha, uma decisão do Ceará de poupá-lo do jogo passado contra o Maranhão e desse contra o Sport, para que ele possa melhorar o seu condicionamento físico. São as informações e o boletim do Departamento Médico do Ceará, Liuê.
1: Daniel Farias, aqui na Verdinha, com os craques da Verdinha. E por aqui, a maior arquibancada virtual do Brasil. Deixa o like, galera, vai mandando a mensagem. O Edivando Rocha tá por aqui falando sobre o tabu. É difícil jogar, tem tabu na parada. Edivando Rocha, valeu pela sua mensagem. E por aqui, Bruno Quintino, de boa, hein, Brunão? Tá tudo tranquilo, hein, Brunão? Tá de folga hoje, aproveitando nosso Bruno Quintino. Quintino, um abraço pra ele, a Gata Show também tá na audiência. Valeu, grande Denise Santiago, a Gata Show. Amanhã tem jogada, primeiro tempo com ela. É a galera mandando mensagem. E todos nós vamos mandando pro ar, são 17 horas e 31 minutos. Não sai daí, futebol é com os craques da Verdinha. 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

0: Liuê Góes.
1: E eu tô de volta no nosso aquecimento em Fortaleza, 17 horas e 34 minutos. Vai marcando aí para não perder o compromisso desse domingo. E aqui a Verdinha vai te contar tudo para Esporte Ceará, Série B, Campeonato Brasileiro. É bate-papo de sétima rodada. Esporte Ceará, os dois times se enfrentando mais uma vez, os dois que caíram juntos. As duas equipes estavam na última Série A do Campeonato Brasileiro, junto com o próprio Fortaleza e também o Juventude. As equipes que caíram para disputar a Série B do Campeonato Brasileiro da temporada de 2026. É clássico nordestino que você vai se ligar com o futebol dos craques da Virgínia. Deixa eu girar mais uma vez o nosso microfone e pedir para a galera deixar o like. Não se esqueça do like, galera. Vai deixando o like aí, como é, Samuel Macedo? Olha o like aí, deixa o like.

0: vai deixando o like na nossa transmissão. É, rapaz, vai deixando o like aí na nossa, da nossa transmissão através do YouTube de Jogada. 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Além dos jogos de futebol, você acompanha tudo aqui de Ceará, Fortaleza e também Ferroviário Atlético Clube. Aqui é a Rádio Verdes Mares e a Verdinha Querida, abraçando também a galera que está no satélite nesse momento. Através da Sky, você através do satélite da Sky, um abraço para você que vai acompanhando a nossa cobertura, a nossa transmissão em multiplataforma. Tá no aplicativo, tá na Sky, tá no satélite, tá no rádio em 92.5, no nosso YouTube. A Verdinha tá em todo lugar, então pode aumentar o volume do rádio, porque daqui a pouquinho tem bola rolando na Verdinha. Na emoção do futebol, André Almeida, você acompanhou mais uma vez as escalações e também a entrevista do Moza. Ele deu a entender que poderia utilizar um time totalmente mexido, queria um time mais inteiro. Será que se desgastou bastante no meio de semana para jogar lá em São Luís do Maranhão, gramado pesado, encharcado? Mesmo assim, o Ceará conseguiu vencer. Na entrevista pós-jogo, ele fala de time mais inteiro, um time menos desgastado, porém fez poucas mudanças. E com destaque para a presença do Melk, que foi muito bem contra o Vila Nova, não teve espaço no jogo contra o Maranhão. O Moza explica que foi o gramado, e realmente as condições do gramado não eram legais pro futebol que o Melk tem, as características também. Como você avalia essa formação que o Ceará coloca a campo para encarar o Sport fora de casa? Vai ser um Ceará mais reativo ou dá para sair jogando e tentar essa vitória, esses três pontos? Fala pra gente, André Almeida.
1: Olha, Liuê, eu imagino o Ceará jogando dentro daquela ideia que a gente já conhece muito bem. Daquela ideia de organização defensiva, de esperar o adversário e de jogar no contra-ataque. Vai ter Melk e Fernandinho abertos pelos lados para isso. O Melk já vinha pedindo passagem como titular, foi bem na partida contra o Vila Nova. E o Fernandinho, ele foi um golaço no meio de semana, né? O Fernandinho vem esboçando, ensaiando um novo momento no time do Ceará. Desde o jogo contra o Náutico, que ele fez o gol, ele... quase que o Flamengo faz o terceiro. Léo Jardim faz uma bela defesa na cobrança de falta do Léo Pereira. Ele vem ensaiando, assim, atuações mais convincentes. Aliás, convincentes talvez não seja a palavra, mas ele vem ensaiando melhores atuações em comparação ao que ele vinha apresentando ontem, ao que ele vinha apresentando antes. E no último jogo, no meio de semana, ele foi de fato bem, o Fernandinho. Então, que ele possa manter esse nível de atuação, que ele possa apresentar uma maior regularidade, uma maior constância, vai ter ao seu lado o Melk, o Luca, que também foi muito importante contra o Maranhão, fez gol, deu assistência, precisa se firmar neste momento como centroavante, como camisa 9 do time do Ceará, na ausência do Wendel Silva. Agora, eu confesso para você que o que mais me chama a atenção é a titularidade do Lucas Lima e não do Dieguinho. Beleza, o Dieguinho foi titular, né, no meio de semana contra o Maranhão e tudo mais, mas o foco é a Série B. E o Dieguinho é titular desse time. A dupla de volantes, aliás, os dois volantes titulares são Zanocelo e Dieguinho. Isso aí acho que é consenso entre todo mundo. Mas o Mozart mantém o Dieguinho no banco, de repente visualizando a entrada dele na segunda etapa, algo do tipo, e vai com o Lucas Lima como titular. Na lateral é o Rafael Ramos, é o único que tem mesmo para substituir o Alex Silva. Nenhum dos dois passa assim tanta convicção. No lado esquerdo é algo similar. O Fernando é o escolhido hoje, não o Sanches. Eu particularmente prefiro o Sanches, mas ele vai com o Fernando, que é um cara até mais defensivo. Talvez imaginando uma maior imposição, uma tentativa de maior ataque do time do Sport. Tem um detalhe aqui que me preocupa, tá? E eu vejo pouca gente falando sobre isso, Liuê, que é sobre a bola aérea do Éder. O Luizão, ele é o melhor zagueiro que o Ceará tem no elenco. Ninguém duvida. E ele é muito bom por baixo e também pelo alto. Ele é muito forte no jogo aéreo, defensivo e ofensivo. Mas o Éder não passa a mesma consistência. E pouco se fala disso. Contra o Vila Nova, por

0: exemplo, o Ceará tomou gol de bola aérea em vacilo do Éder. O primeiro gol do Rafa Silva foi dessa maneira. Então é um jogador que em outros momentos também falhou defensivamente. Vamos ficar de olho nisso, porque eu tenho reparado esse aspecto da dificuldade do Éder em se impor no jogo aéreo do time do Ceará. E é um aspecto pouco falado, mas é algo que me preocupa, porque é um ponto vulnerável do time do Ceará na temporada. E para fechar essa avaliação de escalação inicial do Ceará, a manutenção do Matheus Araújo, ela é evidente. Matheus Araújo fez 3 gols desde que voltou, fez 2 contra o Vila Nova, fez gol contra o Maranhão no meio de semana e é o cara para ser utilizado mais central. O Alano não apresenta regularidade. O Alano, ele oscila demais. É o cara que faz 2 gols, por exemplo, contra o Cuiabá, mas que depois não consegue se firmar no time. Tem muita dificuldade. Então é o Matheus Araújo mesmo, o jogador a ser utilizado por ali. E acho que talvez a maior bronca, ou a maior dúvida, o maior pé atrás do torcedor fica no gol, né, Liwe? Porque o Bruno Ferreira não vem bem nessa temporada. Ele tem falhado muito. O Richard, se tivesse bem, seria o titular. E o Bruno Ferreira não passa confiança. Ele não tem passado segurança para o torcedor do Ceará em 2026. Isso é um fato. Isso é uma constatação. Basta olhar para os jogos, perceber as falhas dele e perceber a dificuldade que ele mesmo tem para mostrar confiança nos jogos. Eu acho que o próprio Bruno Ferreira está inseguro com as suas atuações. E o torcedor, claro, que fica com o pé atrás. O Gustavo Martins é o goleiro da base do Ceará, que está no banco como opção. O Jorge Meurer, pelo que nós pudemos apurar, não tem condições, não tem nível de ser cotado como uma opção, o que é uma falha de contratação. E coloca o garoto da base no banco como alternativa, mas que pela idade, pela experiência, não tem condições ainda de disputar a posição com o Bruno Ferreira, a menos que ele continue falhando, que ele continue errando. Se hoje, por exemplo, o Bruno Ferreira falha novamente, bate na madeira. Alô, Silvio. Torcedor do Ceará não quer isso, não quer nem ouvir falar disso. Mas se o Bruno Ferreira falha novamente hoje, eu acho que fica mais difícil para ele.
1: André Almeida comentando mais uma vez, falando também sobre o gol alvinegro. Mais uma partida sem o Jorge. Torcedor estava pedindo o Jorge. Daniel Farias coloca o Jorge Meurer, que veio do Grêmio por empréstimo, mas nas últimas escalações, relações, ele sequer esteve presente. Então dá a entender que o Jorge, que era um terceiro goleiro, não é mais esse terceiro goleiro, é um quarto. E o Gustavo Martins, que está com moral, tem contrato renovado até o final de 2028, surge como essa opção também na meta do mais querido Daniel Farias.
2: Exatamente, internamente a avaliação é positiva em relação ao Gustavo Martins, ele que tem apenas 19 anos, chegou às categorias de base do Ceará no ano passado, antes ele defendia o Atlético Goianiense, logo chamou a atenção, virou o goleiro titular do time sub-20 do Ceará, comandado pelo Alisson Henry, que hoje inclusive é o auxiliar técnico fixo da comissão profissional. E no início dessa temporada, o Gustavo Martins recebeu a oportunidade na estreia do Ceará no ano contra o Floresta, quando foram utilizados os jogadores do sub-20, foi o Gustavo Martins que jogou. E agora, nesse momento de lesão do Richard, uma lesão que a gente já destacou, não vai ter uma recuperação rápida, né? É um longo período, cerca aí de 45 dias ao todo, que o Richard vai desfalcar o Ceará, cerca de 15 partidas, de 13 a 15 jogos. O Bruno Ferreira foi escolhido para ser o titular e o reserva tem sido o Gustavo Martins, e isso já pelo terceiro jogo seguido. Foi assim contra o Vila Nova no fim de semana passado, foi assim na viagem para o jogo contra o Maranhão na Copa do Nordeste, e é assim mais uma vez nessa partida contra o Sport. Gustavo Martins, que não teve oportunidades ainda de jogar com o time profissional do Ceará, com os jogadores do time profissional, mas ele já faz parte, está integrado totalmente ao elenco e é um jogador bem avaliado. Tanto é que, como você disse, Liwe, a diretoria do Ceará já fez esse movimento de estender o vínculo do Gustavo Martins agora até o fim de 2028, dá também uma valorização salarial ao goleiro e aumenta também a multa rescisória, já se antecipando a algum assédio aí do mercado de transferências. Para esse goleiro que é considerado né, uma promessa importante do Ceará.

0: Ceará.
1: Gustavo Martins é o nome dele, goleiro hoje reserva do Ceará, que começou a temporada, inclusive, no primeiro jogo do Ceará no ano, que colocou o time sub-20, ele foi o titular contra o Floresta. Série D, Campeonato Brasileiro, o Ferroviário tava vencendo até agora, no momento que ia falar o resultado para vocês. Gol do Ferroviário, sabe quem? Ciel, assina 9-9. Um para o Ferroviário e o Piauí acaba de empatar. Um para o Piauí. Esse jogo pela Série D vai acontecendo no estádio Presidente Vargas. Tubarão da Barra, uma vitória que colocava ali mais próximo da liderança do seu grupo, acaba sofrendo um empate. Aqui chegamos a 45 minutos da etapa primeira. Tem outro cearense na parada. O grupo do Ferroviário é o A7. Grupo do Tubarão da Barra do Peixe vai empatando com o Piauí em 1-1 pelo grupo A6. Quem está jogando é o Maracanã. Maracanã está em São Luís do Maranhão, enfrentando o Sampaio Correia. Nesse momento, 43 minutos do primeiro tempo. 0 para o Sampaio, 0 também para o Maracanã. Resultado que coloca o Maracanã na segunda colocação do grupo A6. A liderança está com o Iguatu, que empatou ontem no Maranhão em 0-0 com o Motoclube. O Iguatu, que tem 11 pontos ganhos. Daqui a pouco a bola rola. Em instantes, 18 horas, ela começa a rolar. Nesse momento, 17 horas e 47 minutos. Vamos com as escalações no clima do jogo aqui com o futebol dos craques da Verdinha. Começando com os mandantes. Começando com o Esporte da Ilha do Retiro.
2: Esporte!

É o atual campeão pernambucano, time treinado por Márcio Goiano. Vem no 4-3-3 para encarar o Alvinegro, mais querido pela Série B. No gol 26, Thiago Couto. Na defesa, na lateral, 13, Madison. 3, Marcelo Aju. 5, Marcelo Benevenuto, capitão. E 60, Filipinho. No meio campo, 58 para Zé Lucas, 6 para Biel e 10, Carlos de Penha. O ataque de Cleison com a 25, 30 para Barleta e 9, Perotti. Na corridinha, Thiago Couto, Madison, Marcelo Arju, Marcelo Benevenuto, Filipinho, Zé Lucas, Biel e Carlos de Penha. Cleison, Barleta e Perotti. Tá escalado o esporte, vamos com o Alvinegro.